continua, tenta de andar o poder do Cidia. Esse devolveu a cura pé. Lançou longo, vai correndo o poder do Cidia. Vai avançando pelo meio da área. Entrou pela área. Aponta, atirou. Gol, gol, gol. Gol do Uruguai. Cidia. Gol do Uruguai. Cidia. Barbosa se atirou e a bola escoou. Rente a paliza esquerda, linha de fundo. Barbosa, Barbosa, Barbosa.